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0: 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Son as 3 e 44 minutos.
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0: Son as 6:21.
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0: Son as 2:47 minutos.
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0: Moi boa, son Pati Castro, benvidas e benvidos a outro Galiza Metálica, o teu programa de radio 101% cultura rock e metal, feita como non, en galego e portugués. E como isto? Pois en galego pola miña parte, e en portugués gracias ao gran imperatore das ondas do extremo ao caos, Filipe Marta, que nos acompaña esta noite aquí no Galiza Metálica, dende o SOS Heavy Metal Radio Show.
1: Sim, disseste bem, português, claro, aqui, presente a marcar presença em mais uma noite no Galiza Metálica. Digamos, intercambiar experiências, língua e muitas outras coisas.
0: Pois sim, porque nós temos aí um capítulo interessante chamado Especial Bandas Ibéricas, porque desto vai este 150, um episódio totalmente dedicado à cultura ibérica.
1: Sim, e certamente vai ser uma viagem incrível. Temos bandas muito boas em termos ibéricos. Obviamente não podemos rodar todas, mas deixamos uma bela amostragem do que existe realmente.
0: Também temos uma entrevista interessante com Dread Cult, uma banda
1: de
0: também
1: Vigo.
0: Nova, viguesa. E eu creio que bueno, sempre faz falta aí remarcar a presença de bandas galegas, porque para isso isto é o Galiza Metálica.
1: Exatamente. Iniciamos esta sessão através das terras da Catalunha, em Barcelona.
0: Em Mataró, concretamente, com os Bellaco. Eles trouxeron-nos um tema brutal, Vivir Enfadado. Que jodido, é?
1: Sim,
0: a verdade.
1: Sim,
0: me ides a permitir aí a palavra, pero que jodido, é? Vivir enfadado. E há tanta gente que vive assim enfadada continuamente. Recomendamos-lhe uma boa sessão de metalcore crossover feitos por esta gente que le van facendo desde 2007. Já são toda uma instituição lá em Barcelona.
1: Sim, sem dúvida. E agora vamos continuar a nossa viagem. Vamos até Madrid. Vamos até a capital, não é?
0: Sim, vamos com uma mulher, ademais, com Desiree Díaz. Não há que dizer, a Desi esta mola muitíssimo. Vamos a escoitar a Easy Rider.
1: Sim, gosto bastante desta banda. É uma banda que tem vários lançamentos bem interessantes. E certamente com este Felurian, em versão espanhola, a malta vai perceber-se o potencial deste agrupamento, que também já anda aí desde 98.
0: Pois sim, já são aí uns veteranos. Mas vamos
1: moto,
0: a escutar
1: é?
0: Este terremoto brutal. Vamos a escutar um terremoto a Desi com Easy Rider. 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
1: sim, Facebook, un pouco por todo lado, no Instagram, no Facebook, sei lá, é procurar Galiza Metálica, não é? Em Google e aparece tudo.
0: E também se podem pôr em contato.
1: Não hesitei, nada receio.
0: Podem-se pôr em contato para saber um pouquinho de nós ou para ver se podem sonar no
1: programa. Galiza Metálica, obviamente, claro. Um e-mail, galizametálica@gmail.com.
0: E já está.
1: É super fácil.
0: Bueno, e que estivemos agora a escoitar, pois...
1: Son os Bem Negros.
0: Sí, exactamente, unhos sons brutais, porque estamos recorrendo a península e agora mesmo estivemos na zona de Madrid, ali con unha xente black metaleira que acaban de sacar algo ben interesante do seu último traballo. Estrouxemos Long Stretch the Shadows. Estamos falando de Adversio Humanitatis.
1: Sim, uma banda de black metal que já daí espalhar as tebras, ou as, digamos, as trevas, desde 2010.
0: Já levou um quanto de tempo. E não lhe queda ainda nada. Porque o que vem a continuação é um pouco para sacarnos de encima.
1: Sim,
0: ah,
1: é uma mudança radical.
0: Exatamente.
1: De black metal para hardcore.
0: Oh, yeah.
1: Venha uma banda de glam rock pelo meio para ficar completamente trucidada no mosh pit.
0: Pois sim, estaria bem vê-lo isso.
1: Sim, sim.
0: Nos vamos para Huelva, porque ali temos a El Muerto, que também estão de noraboa porque andam com um trabalho bem interessante.
1: Nada morto.
0: Vamos a escoitar um tema bem fixe e como decir-vos, pois hardcore, metal, rap, todo aí misturado. Vamos com Nin Permiso, Nin Perdão.

0: E como non podía ser, en este especial Bandas Ibéricas 150 non podía faltar unha banda lisboeta.
1: Conterrâneos portugueses, estamos juntos com os Laspis Before Death, eles que lançaram há pouco tempo aquilo que é o seu segundo álbum, Resistance, penso eu, é assim que se chama, um trabalho bem forte, eles têm estado a tocar, a promover este lançamento e praticam um som bem poderoso de metal, algumas passagens bem durinhas, com uma grande voz.
0: Oh yeah, estivemos a escutar Voices.
1: Voices, mesmo a calhar, né? Está a falar da voz Voices.
0: Sim, a verdade é que merecem muito a pena escutá-los e segui-los bem de cerca, ademais creo que têm
1: mas
0: aí...
1: Muito.
0: Teñen aí unha lista interesante de concertos, pero, por favor, coma non, seguide as redes das bandas e dadelle like e amorcitos, que, oye,
1: sí, sí.
0: A todos lles gusta que vexan reconocido o seu traballo, sin dúbida.
1: Sin dúbida. E agora vamos até onde? Derreter un bocado, certamente, co calor que vai estar, non?
0: Sí, porque entre Sevilla e Madrid se moven os que montaron a Avancarga, que é unha especie de... banda, pois, con xente bastante interesante e con xa bastante rodadura na escena e fan unha mistura de rap e new metal.
1: Sim, quando falaste dessas localizações geográficas, pensei que estavas a referir-te à expansão do Super El Niño pela Península Ibérica, não é?
0: Não sabia disso. Bueno, pero já me espero qualquer coisa.
1: Sim, uma banda bem interessante. Estas fusões de géneros resultam sempre em pormenores sonoros altamente interessantes.
0: Sí, eu creo que
1: fai falta
0: escoitar aí un puguiño isto que nos veñen a traer. Tiburón.

0: Traídos directamente dende Orihuela. Sí, sí, Orihuela. A verdade é que non se di comúnmente este nome na radio, polo menos de unha banda, pero así, Orihuela existe e está aí, pois, entre Murcia, Valencia...
1: Sí, isso seria Orihuela, não é?
0: Orihuela, sim.
1: Sim, fica ali entre Murcia e tal.
0: E Valência, sim, claro, eu já sabia que te sonava.
1: Sem dúvida. E mais esta banda, os Ocesno.
0: Sim, a verdade
1: são poderosos,
0: é que
1: eu adoro
0: muitíssimo.
1: Este
0: tipo. E aparte que estiveram sempre metidos com bandas como SA ou, bueno, com bandas como Gatillazo, por exemplo.
1: Sim,
0: rularam muito
1: sim,
0: com
1: sim.
0: eles. Bueno, foram muito interessantes sim, sim. e siguen sendo interessantes. Quedade-vos com eles com Beni, Bidi, Vinci. Gusta-me muito.
1: Sim. Vamos escutá-los?
0: Sim, bueno, já os escutamos.
1: Ah, já os escutamos, sem dúvida, pois. Ainda estava a recuperar o fogo e. Epa. E agora vamos ficar com os jovens, aliás, as jovens promessas da delinquência.
0: Sim, é que nós vamos de rock e hardcore a outra mistura também explosiva
1: à
0: vida do País Vasco, claro.
1: Sim, claro.
0: Vamos com Ratzinger e essas jovens promessas da delinquência.

0: E recordarvos, como non, que estades escoitando Galiza Metálica, así que teñen que soar bandas galegas como Os Malqueda, Os Pontevedreses.
1: É exatamente, uma banda que também já tem bastantes anos de carreira, tem lançado álbuns bem interessantes, como é o caso deste último, O Malqueda. Não ficaram nada mal.
0: Sim Futuro.
1: Não, não, tem futuro. Ah, o tema chamava-se Sim Futuro. Pensei que estavas a profetizar alguma coisa.
0: Não, como se chama aí o tema? E nos vamos agora visitar a uma banda catalana.
1: Estamos muito pela Catalunha, isto.
0: De Castel Trensol, ou algo assim, creo que se chamava a banda. E fan unha mistura metalcore, hardcore en catalán, que me parece tamén interesante pola sonoridade que fan.
1: Sim, sem dúvida, os Cru, a banda bem poderosa.
0: Ti estabas esperando alguém, que estou escoitando aí umas golpes.
1: São os fãs a tentar entrar e escutar o Galiza Metálica live.
0: Sabes,
1: olha, vamos
0: bueno, vamos a falar com eles depois, pero sim, vamos a deixar-lhes os Cru e Esclaus de la Teva Rabia.
1: Tem tudo a ver, não é? Com a martelada a esta hora.
0: Claro,
1: sem dúvida.

0: Comenzamos pletóricos aquí en Hogariza Metálica en esta segunda hora, en este episodio 150 dedicado a bandas ibéricas brutalísimas. Estivemos pechando a primeira hora con una banda complicada de pronunciar, Izatefalguzua. Eles son de Álava, do País Vasco, fan metal pesado en euskera y teñen un tema pues casi igualmente impronunciable, algo así como Tsuni Zipena. Espero non haber fastidiado moito euskera.
1: Penso, non, eu percebi, portanto, se eu percebi, está perfeito o euskera.
0: A verdade é que brutal é esta escena pesada e ademais en euskera, ou seja, que a sonoridade é sempre brutal. E nos empezamos esta segunda hora con algo tamén brutalísimo que veñen de Granada. De Granada que nos veñen os Mugre.
1: Sim, altamente explosivos, pelos vistos, com o seu mais forte, um
0: sim,
1: tema
0: o último,
1: bem interessante.
0: O último,
1: não é?
0: Que acabam de Mugre. Sacar ainda não foi muito e que está sonando também cada vez mais forte. Estão criando sensação essa
1: sim,
0: gente.
1: Sim, rap e hardcore ali em fusão, o resultado é altamente eletrizante.
0: E agora nos vamos com os vascos, porque nos volvemos outra vez ao País Vasco, de onde começamos, porque ali está o Power e Trash Metal de Latzen.
1: Sim, mais uma banda bem interessante e que já anda aí desde 1993. Estes é que são verdadeiros veteranos de guerra.
0: Exatamente. Vamos a escoitar algo bem interessante deles e também englobado desde o seu último trabalho, Txori Txarraka.

0: Fortes como titáns, porque acabamos de escoitar aí a unha banda viguesa que acaban de xurdir na escena underground ben fortes, Titano.
1: Sim, uma banda surpreendente, trazem uma imagem, como disseste, muito forte e um som ainda mais poderoso. Estão a promover o seu EP de estreia, penso que se chama Apex, ou algum do género, estivemos com Synthetic Sun. Eles estiveram também em Portugal há cerca de duas semanas atrás a tocar em Famalicão.
0: Sí, na casa do artista amador, sí, sí. A verdade é que están moi activos e, oye, o mellor para eles. Seguro que ese nome acompaños con esa forza. Titano.
1: Sí, impón respeito.
0: impón.
1: E já que estamos a falar de coisas brutais, deixa-me dizer-te que no próximo sábado, dia 30 de maio, temos em local desconhecido a acontecer em Santiago de Compostela um concerto que promete ser bem interessante. Se não
0: bueno,
1: vejamos.
0: Que me contas?
1: Olha, vamos ter os Brutal.
0: Bueno.
1: Olha, comecei logo com...
0: É que não se sabe o sítio.
1: Sim, mas isso é para criar ainda mais expectativa. Brutal, temos os Inusual e também North Slave. Vai ser muito interessante.
0: Sim, sim,
1: eu iria, mas não sei onde é que é o sítio.
0: É bandante a ubicação?
1: Sim, eu estava à espera que me mandassem localização para eu parecer de surpresa. Era interessante, não era?
0: Sim, era interessante, mas bueno, está claro que cada vez o marketing é mais estranho.
1: Os galegos não me querem.
0: Eu sei de algúns que sí que sei das salas. Digo xa de algúnas. Por exemplo, aquí hai un festival que se chama Spanish Thrash Metal.
1: Ah, isso é muito bom, isso promete.
0: Están os Vatican Spectrum, quen?
1: Os Electric Kill, penso
0: sí,
1: eu tamén.
0: Electric Kill, quen
1: mais? Kikin Kidneys.
0: Ai, mira, jolín.
1: E Evil Act.
0: Bueno, a verdade é que non está nada mal.
1: Nada,
0: e isto comeza na sala Spectrum o 30 de maio. En anticipada 18 euros, taquilla 20. Bueno, non está nada mal.
1: Não, olha, se estivesse mais perto, eram aqueles concertos que gostaria de assistir.
0: E hai outro festival aqui.
1: Outro.
0: Sí, a ver.
1: O Bonelli Fest.
0: Ah, exacto. Sí, sí, con Aidin, Faimin, Godiva, Secret Core. Bueno, não, nada mal.
1: Sim, isto é no dia 30 de maio também. Exatamente,
0: exacto.
1: Na Fiel.
0: Sim, sí, e depois também no Tronco Bar, verdade? Havia algo interessante.
1: Isso em junho. É o quarto Tronco Fest.
0: Sim, sí, é verdade que estão aí uma gente interessante. Manolo Cabezabolo, Os Escarallas, Cividad Hill, Chubasco. Bueno, há uns quantos,
1: sim. Isto, portanto, no dia 13 de junho. Tronco
0: e
1: Fest
0: así,
1: 4.
0: Que me quede así por a porta, pues non sei, despois
1: surgir, voltamos.
0: Despois revisamos aí un pouco as redes e vos poñemos aí un poquinho a día. Pero agora que vamos a escoitar?
1: Vamos enfrentar un crudo invierno.
0: Ai, sí, nos vamos con Vita y Mana, unha banda que a mí, vamos, me parece ben interesante, sobre todo con unha baterista percusionista brutal que era a Miriam Bad. Bueno, é unha banda madrileña que comenzaron xa no 2005 e que actualmente pois, non están moi activos precisamente, pero que volven de vez en cando a encher o corazonciño de calquera.
1: Sim, sim. Groove metal, portanto, ao máis alto nível, non é, Pati?
0: Vamos alá con Crudo Invierno.

0: E acabamos de escoitar a unha banda bracarense, Os Morto. Un dúo, mellor dito.
1: Sim, Jordi e o Sr. Tiago a fazer grande grind, sempre a partir, sempre a rasgar e bem rápido e violento, non é?
0: Están presentes en varios festivales moi interesantes de Portugal, eu creo que non só pola zona norte, sino por todo, eh?
1: Sim, e tem novo trabalho tamén já disponível para audição e provavelmente para aquisição. É consultarem as redes destes Morto, que estão bem vivos, e aceder a esta info. Neste caso estivemos a escutar o Scorpion Zombies do seu EP anterior.
0: Oh yeah. E agora nos vamos con unha entrevista interesante, sim, sim, con a banda viguesa Os Dirt Cult, que, bueno, veñen por aquí para pasarnos info de primeira man, que como nos gusta a nós.

0: Edén de Lisboa, un trío alternativo que nos ven a tronar despois da entrevista que acabamos de escoitar con Dreadgood. Eles son Beautiful Fate.
1: Uma banda bem interessante também, dentro dos sons mais alternativos, mas que trouxeram-nos uma malha bem interessante, Hear the Wolves, não é?
0: Gustoume moito. Creo que tamén vamos a poder velos en varios cartaces nos festivales deste verán, así que atentos. Xa temos agora tamén aquí unha institución casi dentro do speed thrash metal. Estamos falando dos Speed Demon.
1: Sim, os que já existem desde 2011 e sempre fiéis ao seu som, ou seja, speed thrash metal.
0: Oh yeah, sempre a partir. Eles son da zona de Vilafranca de Gira, pode ser?
1: Sim, Vilafranca de Gira, perto de Lisboa. São quase lisboetas.
0: Bueno, pois vamos a escoitar a estes casi lisboetas co seu Speed on Fire.

0: Vale, aquí seguimos. No Galiza Metálica escoitando grandes bandas ibéricas. Estamos facendo ya ahí un bo repasiño a zona portuguesa, ¿no? Que también lle facía falta.
1: Sí, te pedí en directo. ¿No?
0: Estivemos co Death Metal traído dende 2016 cunha banda capitaneada por Beatriz Mariano. Estamos falando de Occultist.
1: Sim, uma banda que tem surgido, não tem feito grande coisa, mas tenta subir à ribalta devido à sua colaboração com a editora do Fernando Ribeiro, que participa precisamente neste tema Thief of the Hydra. E pronto, é assim, são os Occultist. Uma banda que, pronto, dentro do Death Thrash tem a sua cena.
0: Sim, sem dúvida, pois Beatriz Mariano, pois faz um puntazo de atenção, porque poucas mulheres como ela são tan seguidoras, non ten tantos seguidores en redes sociais, e ao mesmo tempo pois é unha figura representativa dentro do metal portugués. Así que nada, despois de escoitar os Occultist, nos vamos a Porto, a unha banda pois que xa levan os aniños, levan dende 2004, e xa unha banda de thrash metal.
1: Sí, unha banda ben conhecida e daquelas que tamén estão sempre na estrada. Falamos dos Equal Left, que nos vão trazer Wavering.
0: Vamos allá.

0: Tío, bueno, unha banda que vai a estar no Arcanxo Fest na Freixa en Ponteareas os días 17 e 18 de xullo. Recordarvos, os Anzu. A verdad que nada mal o que acabamos de escoitar deles, sonan brutais esta xente.
1: Sí, unha banda de death black metal da zona do Porto que ten estado a crescer bastante e merecen porque realmente trazem um som bem interessante e uma estética a acompanhar.
0: Sim, é bom o que dizer deles, que seguidos, porque têm umas redes que, vamos, sempre estão aí
1: a fervilhar.
0: A fervilhar, de feito, no Barroselas também estiveram e que
1: e
0: não param.
1: Andado a tocar por aí, sim,
0: não param de haver aí boas críticas hacia o espetáculo, hacia os vídeos, bueno, que estão despuntando tanto em crítica como em público e isto é algo a ter em conta.
1: E agora vamos até a Leiria, não é?
0: Exacto.
1: Do Porto até a Leiria. E que me trazes desde Leiria, em termos nacionais?
0: Pois uma banda que se chama Dalian.
1: Sim.
0: E polo que eu sei, pois fan unha mistura de progressive death metal con sinfónico e son unha banda destas bastante activas, tanto en un metaleiro tamén xora, por exemplo, que van a ter unha data próximamente, como en outros festivais, e aínda que non levan moito tempo sacando cousas, sí que son bastante activos, son destas cousas curiosas que tamén ocurren no metal, non?
1: Sim, desde 2017.
0: Exactamente, hai que decirles que se poñen aí un pouco as pilas.
1: Sim, vamos até a caixa pensatória a ver o que é que nos traz.
0: Exactamente.

0: E comenzamos esta terceira e última hora aquí no Galiza Metálica dunha maneira brutal, acompañados polo Death Trash, dunha banda da zona de Guimarães, no distrito de Braga. Estamos falando de Ashes Reborn.
1: Sim, uma banda que já anda aí também há bastante tempo, desde 2007, e já agora um abraço aos bons amigos, ao Toninho e ao João Filipe, fazem parte da banda, e uma banda, como disse, bem poderosa, e que também, quando lhes está bem, estão aí em atividade total, porque são uma boa banda também para ver ao vivo, bem poderosos.
0: Pois. Já teño ganas. Xa teño aí ganas. Igual que escoitar unha banda de black metal dunha zona pois un pouco menos coñecida tal vez, porque é así como máis interior.
1: Sim, Porto Alegre. Sim, mas também surgem boas bandas de zonas mais escondidas, talvez mais inspiradas. Falas do Estou Fatar?
0: Não, quase. Estamos falando de Azaia, unha banda pois que eu creo que ven a marcar tamén así o seu punto diferencial dentro do que black metal, e unha banda xoven, porque
1: sí,
0: naceu alá polo 2021.
1: 4 ou 5 anos, non é?
0: Sí.
1: Sí, mas já ten feito bons lançamentos, como este tema que vamos escutar, o Black Death Assault.
0: Oh yeah.

0: E tínhamos que passar por Porto, claro.
1: Tínhamos, tínhamos. Por quê? Conta-nos tudo, Pati. Já
0: porque
1: temos ali
0: Porto. Temos uma banda muito interessante de groove metal.
1: Só uma? Temos muitas de Porto, não é?
0: Mas esta é de recente formação, de 2024.
1: A sério? Quem sou eu?
0: Caos Addiction.
1: Já estou adicionado, viciado no caos. Uma banda interessante, é jovem, mas trouxe uma proposta sonora bem poderosa e bem in your face. Acho interessante estes Caos Addiction, de quem escutamos o Drama King, não é? Uma banda de groove metal.
0: Sim, não Queen.
1: Sim, ia fugir para aí, não é?
0: E agora, pois, toca falar dunha banda ben coñecida aquí no Galiza Metálica. Son asturianos da zona de Navia e fan death metal melódico.
1: Sim, falamos de Aneuma e eles que vão estar ao vivo em Portugal, sabias, Pati?
0: Contame, contame, não sabia nada.
1: No próximo dia 4 de julho vão atuar na edição 2026 do festival O Metaleiro Também Chora.
0: Oh,
1: vão
0: yeah.
1: Se lá a chorar.
0: Pois, non sei se o sabedes que teñen dúas componentes femeninas na súa formación. Teñen a Laura Alfonso, que é a súa vocalista, e tamén a Red Jane Bass, que é a súa baixista, que tamén antiguamente estaba en Mystica Girls. E que decirvos? Pois que merece moitísimo a pena ver un directo desta xente, así que convido vos a que vayades a ese festival, como a moitos máis. Fai falta facer un pouquiño de escena e mover un pouquiño o cu fora do sofá, que tamén...
1: Sem dúvida alguma. E agora também mexer-se um bocado num headbanging frenético. Podem simular um hóspede aí em casa, não é? Onde estiverem, no café, na rua, ao som deste Your Doom.
0: Oh yeah!
1: É bem sugestivo, não é?
0: Hombre, tanto que...

0: Que non sei se o sabedes, pero todo este mes de maio estivo Filipe Marta de cumpleaños co seu SOS despois de canto 40 anazos.
1: É verdade, é importante referir também que também de aniversário está a Paty Castro, precisamente no dia de hoje, que está no ar este Galiza Metálica.
0: Pois, pois.
1: Mais importante que os 40 anos do SOS é os teus.
0: Os meus 46, sim.
1: É verdade. Parabéns, Paty.
0: Oi, obrigada.
1: E já também
0: obrigada.
1: Que 4 ou 5 anos com o Galiza Metálica.
0: 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Já levo aí un cuanto
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0: 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A ver.
1: Acho que é mais destruir mentes com sons que realmente transmite a atitude.
0: Esa é a bondade metaleira. Esa mesma é a atitude.
1: E parabéns, bueno, Paty, mais uma vez.
0: Eu mesmo digo,
1: Da cá, daqui, um abraço, não é? Não seja assim. Ai, tão tímida.
0: Tão tímida, sim. É que, claro, me subem os colores. Os colores, iba a dizer. Bueno, já não sei nem o que digo. Vamos
1: Olha,
0: a falar da banda esta
1: sim,
0: de Salamanca.
1: Os Critter, não é?
0: Acabam de sacar uma novidade, creo que é interessante fazer-se eco aqui no Galiza Metálica, porque eles, ainda que son da zona de Salamanca, pois son ibéricos e como ibéricos hai que representálos.
1: E quase que eram galaicos, mais um bocadinho de ser no território.
0: Quase. Vamos a reivindicar Salamanca.
1: E este tema novo é Fight My Fears, não é?
0: Sim, a verdade é que é muito bom. E nos vamos a prosseguir com uma banda que próximamente vão estar no Resurrection. Quem? Pois uma banda
1: desde
0: galega.
1: Desde a Corunha, né? Os Crowded. Mais uma banda jovem na cena galega, mas também com bastante potencial futuro, não é?
0: Ai, é que enche de orgulho e de admiração como bandas que acabas vendo que vão medrando, não? Como ti, viches tantíssimas bandas durante todos estes 40 anos. Não te dá assim como um orgulho quando ves que acaban sendo pois máis recoñecidas ou non che dá pena cando ves que non chegan a nada?
1: Sim, é um orgulho ver bandas como os Keepers, por exemplo, no final, como finalistas dos prémios Martin Kodak da música galega, não é? Uma banda bem jovem,
0: bueno,
1: ainda mais
0: Crowded
1: jovem.
0: Os Crowded também estiveram de finalistas, ainda que
1: sim,
0: ao final não
1: sim,
0: ganaram.
1: Mas este ano são os Keepers, não é?
0: Sim.
1: Talvez ainda mais jovenzinhos que os Crowded.
0: Sim, quando foram os Crowded, sim, eu creio que são mais jovens.
1: E é bom esta geração sentir que também tem presença e futuro no meio, não é?
0: Hombre, a eso estamos. Vamos a escoitá-los com No Wonder.

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0: E conhecendo-nos um pouquinho melhor.
1: Sim, sim, já nos conhecemos há algum tempo, mas claro.
0: Bueno, falava com os ouvintes.
1: Ai, com os ouvintes, pensei que estavas a falar de nós.
0: Bueno, eso também. Xa levamos uns anos facendo o Galiza Metálica. E a verdade é que estamos de parabéns, porque temos aquí unha gata super metaleira que vos non sabedes o ben que se frota contra os micrófonos e o moito que lle gusta escoitar metal. Verdade que si, Diva, que tamén está de cumpleanos, por certo. Estamos todos de celebracións e vamos a seguir celebrando.
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0: 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Estivemos con Machete Low. 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Levan activos dende 2023 e estivemos a escoitar Liturgy of Violence.
1: Sí, uma banda bem interessante. E para o final vamos ficar com mais duas bandas poderosas. Vou escrever os Brutal e depois os Research, galegos e portugueses.
0: Aí não sabia isto, que eram galegos e portugueses, o Research.
1: Não, os Brutal são galegos e os Research portugueses.
0: Vale,
1: galegos
0: vale.
1: E portugueses.
0: Claro, porque
1: quem estes... sabe se não se encontram também na estrada e passam a ser galegos e portugueses também, igualmente
0: bueno,
1: do palco.
0: De feito, os portugueses vão estar em onde? Em Vila García de Arousa, não?
1: Sim,
0: no
1: estes os Research vão estar ao vivo no Allen Metal Fest, como também os Pitch Black do Porto.
0: Pois.
1: São duas bandas portuguesas à conquista de terras ocupadas galaicas.
0: A conquista de Vila García de Arousa.
1: Exatamente.
0: Pois vamos a seguir conquistando. Eso sí, depois de dar-lhe as graças ao que nos conquista os corazóns sempre, cose un metal dende hai 40 anos. Muitas graças, Felipe e Marta, por estar aqui esta noite.
1: Obrigado eu pelo convite para estar aqui no Galiza Metálica e passar grandes momentos de rádio contigo.
0: Obrigada. Bueno, pois obrigadíssima eu que me despido dos meus 45 dando-vos as graças por facer que sexan moito máis metaleiros estos 46 que se veñen por adiante. Nos vamos dicindo-vos que moitísimas grazas, que vaiades aos concertos, que mercedes música e que fagades o posible para que Galiza siga sendo metálica.

0: Son as 7:33 minutos.
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